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0: aí, qual a sua preferida? Música número 2, ele, Gustavo Mioto, com Pedido de Socorro. Curte? Então vai lá, digita lá nos comentários da postagem do Face Game na nossa página, música número 2. Só digitar número 2, né? A número 1 é a ele, Zezé de Camargo, com Irmão da Lua, Amigo das Estrelas. Você vai digitar música número 1. Não esquece de ir lá no Instagram da Pizzaria do Márcio, digitar lá na postagem Eu Quero Pizza, também marcar dois amigos e ambos vão lá clicar em seguir aí no Instagram Pizzaria do Márcio. O resultado é às 9h45, você já sabe, a música mais curtida toca novamente e também a gente faz o sorteio aqui para saber quem vai estar faturando essa pizza aqui, hein? 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Atenção, hein? Independente de qual música ganhar, todo mundo concorre aí, todo mundo entra no sorteio. Combinado?
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5: Mais uma sequência no seu rádio. Katy Perry.

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0: Esta é a Dinâmica FM, Israel e Rodolfo, hoje não aqui, fechando mais um bloco para você ligado na 105, é sexta-feira, bom fim de semana para você, é? Dia Internacional da Cerveja, que gostoso, que delícia, para você que tá ligado aí na sua casa, no seu trabalho, tem muita gente trabalhando, claro, galera aí nas malharias também aí, muito obrigado pela companhia, obrigado pela audiência aí, continua mandando a sua aqui no WhatsApp, também no nosso Facebook e no Insta, arroba Dinâmica FM.
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0: 9h26, boa noite.

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0: Ricardo e Maraísa aqui na Dinâmica FM. Com Fora do Compasso, ia falando Coração Acelerado, né? Toda vez eu confundo aqui. Coração Acelerado é a novela, né? Faz parte da trilha lá, essa música. Muito bem, fechando pra você mais uma sequência. A gente faz aquele break rapidão. Na volta já tem resultado aqui do nosso Face Game e pizza pra você que participou com a gente.
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0: 16 pras 10.

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0: aqui do nosso Game Interativo. Música 1 ou música 2? É o nosso Face Game aqui pra você. Agora sim, a decisão ficou assim, ó. Música número 1, Zezé de Camargo com Irmão da Lua, Amigo das Estrelas. Música número 2 é o Gustavo Mioto com Pedido de Socorro. Qual será que faturou? Vai lá, ó.
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0: música vencedora do Face Games, Zezé de Camargo com Irmão da Lua, Amigo das Estrelas, aqui na 105.
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0: E agora sim, é hora de resultado aqui do nosso Face Game. Quem tá faturando aquela deliciosa pizza e vai comemorar e vai saborear aí nesse fim de semana é ela, Neia Sobreiro. Parabéns, Neia. Você tem até domingo pra retirar a pizza lá na pizzaria do Márcio, tá bom? É até domingo, não se esqueça. Entre em contato via WhatsApp aqui na postagem do Face Game lá da pizzaria. Você vai já combinar como é que faz para retirar e escolher o sabor da pizza que você quer levar para casa. Combinado? Parabéns para você.

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0: A dinâmica tá legal, esse é ele, Luan Santana, Olho Marrom, finalizando aqui a programação do Del na sua noite de sexta-feira. Tô indo nessa, valeu pela companhia, obrigado pela audiência, desejo a você um ótimo fim de semana. Nosso encontro aí na segundona, às 20 horas com muito mais, e na sequência tem a Vanessa Medeiros com A Moça Enfim. Tchau, tchau, gente, valeu, fui!
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0: Dinâmica 9:59.
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3: Tô chegando por aqui nesta super sexta-feira. Sextou com S de sucesso ou S de saudade? Eu tenho certeza que sextou com S de o amor está no ar. Porque a partir de agora você fica comigo aqui na melhor com o nosso amor sem fim. Programação apaixonada, programação caprichada, músicas selecionadas e eu te faço companhia, tá certo? Tenho imenso prazer em ficar com você em três horinhas de muito amor no ar. Vamos juntos, então? Sexta-feira, 26 de junho. Desejo para você uma ótima sexta.

0: Olha a dinâmica, tá legal. É aqui na 105.9 que a gente se encontra. É a minha, é a sua, é a nossa Dinâmica FM de Jacutinga, Minas Gerais. Eu quero convidar você a seguir e curtir as nossas postagens nas redes sociais, no Facebook procure Dinâmica FM Jacutinga e no Instagram, @DinâmicaFM. Segue a gente lá e fique por dentro de tudo o que acontece aqui na rádio. Acesse também o nosso site, dinamicafm.com.br. Ah, e eu quero muito a sua participação. Nosso WhatsApp sempre à disposição. Mande mensagem, peça sua, participe. 35-3185-0145. 35-3185-0145. E nós também temos o aplicativo da Dinâmica FM disponível para iOS ou Android para você baixar aí no seu celular e levar a Dinâmica com você. Procure Dinâmica FM 105.9, tá bom? Vem comigo. A partir de agora, vamos juntos com o nosso Amor Sem Fim até a 1 hora da madrugada. 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Aumenta o volume porque tá no ar o nosso Amor Sem Fim. Aqui na Dinâmica FM.
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0: E agora tá chegando por aqui, para começar o programa de hoje, o nosso Amor Sem Fim, é o R.E.M. Everybody Hurts. Aguenta, coração. Uma ótima sexta-feira para nós.

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0: What's Up, Matando Saudades, For Non Blondes. E esse foi só o nosso primeiro bloco. Teve também Eros Ramazzotti, Cosa Della Vita e R.E.M., a primeira do bloco, Everybody Hurts. Já já eu volto com muito, muito mais. Segura aí.
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4: 10:19.

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0: comigo.
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5: Estamos apresentando Amor Sem Fim. Uma ótima sexta-feira pra você.
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5: Agora tem No Mercy no Amor Sem Fim. Babe, come back.

0: Hungry Eyes, ouvimos Eric Carmen. E assim a gente dá uma paradinha rápida na programação musical, mas eu volto, tá bom? Com muito amor em forma de música, sempre aqui pra você.
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3: 10:35.

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6: E agora tem Faith Hill, This Kiss.

0: Diamonds. Ouvimos a Rihanna. E já já eu volto com muito, muito mais. Segura.
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4: 10h48.
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0: De volta por aqui com você e pra você.
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0: E nós vamos ouvir a música linda do Ashley Tisdale. Love Me For Me. Pra você curtir comigo aqui no Amor Sem Fim.

0: Tá aí mais um sucesso internacional fechando a hora. Eu vou pra voltar já já. Porque temos mais 2 horas. Então fique ligado, combinado? Eu volto já.
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4: 11:02.
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0: Já tô de volta por aqui com você e pra você. Estamos apresentando o Amor Sem Fim desta sexta. Hoje é dia 26 de junho e eu quero aproveitar para parabenizar os aniversariantes do dia. Para você que está completando idade nova nesta data querida, paz, saúde, muitos anos de vida. Felicidades.
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0: Chegando por aqui agora, a música do W, Looking at My Girl. Para você, ótima sexta.

0: Tá aí, você curtiu comigo a música Little Bit Yours, com o Deep Saxy. E já já eu volto com muito, muito mais. O intervalo é rapidinho, prometo.
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5: Tô de volta, eu não disse que o intervalo era rapidinho?
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5: E agora no nosso Amor Sem Fim, chegando uma música que eu gosto bastante. Espero que você goste também. Supertramp, Give a Little Bit, pra você. Excelente sexta.

0: Say You Won't Let Go, ouvimos aqui James Arthur. E já já tem mais Não Desgruda Coração.
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5: 11:41.
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0: Que bom ter você comigo. Muito amor aí na sua vida, é o que eu te desejo, hoje e sempre.
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0: E agora na nossa trilha sonora tem The Alan Parsons Project, Eye in the Sky. Aumenta o volume aí e uma excelente sexta pra nós.

Baby Lie, direto do Túnel do Tempo, fechando a hora. The 60s, de 1982, inclusive, se não me engano, matando saudades. E assim a gente fechou a nossa segunda hora. Temos mais uma horinha. Exatamente, temos mais uma hora. Sim, senhor, sim, senhora. Então não desgruda coração, que eu te espero com a nossa programação. Muito amor em forma de música sempre aqui pra você. Não mude.

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3: 11h55.
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0: Tentando o amor sem fim. E que bom ter você comigo. Desejo pra você muito amor na sua vida sempre. Amor na sua casa, com a sua família, com seus amigos. Amor no seu trabalho também, por que não? Importante amar o que se faz, tá bom?
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0: E agora chega de papo, bora de músicas. No Amor Sem Fim tem este clássico com Fred Mercury, The Great Pretender. Oh, yeah.

0: Angel, linda, linda, Aerosmith, fechando o bloco. Eu vou pra voltar já já, segura.
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2: 12:50.
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11: Obrigado comigo aqui no Amor Sem Fim de hoje.
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11: Ben Harper, Diamonds on the Side.
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0: Está Passando Novembro, Eros Ramazzotti, fechando o bloco. Pois é, está passando a vida, rápido demais, inclusive, diga-se de passagem. Bom, e eu vou ali para voltar já já, com muito, muito mais para você, coração. Te espero com a nossa programação apaixonadíssima.
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2: 12:25.
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0: tô de volta, eu e você e o nosso amor.
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0: E agora no Amor Sem Fim, chegando Duran Duran, A Matter of Feeling.

0: Alone, linda, linda canção com Eyes of Shiva. No entanto, você não está sozinho, você não está sozinha. Eu estou sempre por aqui, esperando por você. A tradução dessa música é sozinho, sozinha. Bom, mas eu não quero te deixar sozinho e você também não me deixe sozinho aqui, na melhor, tá bom? Eu sei que tá todo mundo ligado na nossa programação. Eu vou ali rapidinho pra voltar já já, coração.
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4: 00:41.

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5: Estamos apresentando a Moça Sem Fim de hoje. Que bom ter você aqui.
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5: E a música não para. Agora tem The Manhattans, Kiss and Say Goodbye, pra você curtir comigo.
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0: You Make Me Feel Brand New. Ouvimos Folhas. E assim a gente coloca um ponto final no Amor Sem Fim de hoje. Eu vou pra voltar na segunda, se Deus quiser e permitir, tá bom? Com muito amor em forma de música, sempre aqui pra você, na melhor. Fique bem, aproveite seu fim de semana com responsabilidade sempre. Um beijo grande e até mais. Bye, fui.
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5: 12:57.
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5: 12:58.

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0: 4:30.
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12: Bora, gente! E aí, tudo bem? Chegando com o nosso Laço do Peão especial desse final de semana maravilhoso. A partir de agora tem muita música boa pra deixar o seu final de semana muito mais alegre, muito mais alto astral. Então faz o seguinte, ó, aumenta o volume e avisa todo mundo que o Chicão chegou!

0: que coisa boa ter sua companhia aqui junto com a gente na melhor sintonia, na mais ouvida. Aliás, a nossa audiência cresce cada dia mais, o pessoal tá ligando lá o radinho, tá sintonizando. Que coisa boa, viu? E aí, preparados? Então simbora, porque está entrando no ar mais uma edição do nosso...
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2: Para começar, tem o grupo Sorriso Lindo com Corpo e Alma, Porque Fui Te Amar Assim.
3: É Catiaca, Sorriso Lindo!

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1: Léo Foguete Deixo. Teve ainda a tal da notificação preferida com Zé Neto e Cristiano, teve Júnior e César, fraquinho de aparência, e ainda porque fui te amar assim com o grupo Sorriso Lindo e Corpo e Alma, cantando pra gente nessa programação feita especialmente pra você. O intervalo você sabe que é bem rapidão, né? Vou ali e volto já com muito mais.
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5: 5:16.

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21: 5:17.
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22: Já estamos de volta por aqui, gente. Eita, coisa boa demais ter você junto com a gente aqui, ó, na rádio mais ouvida em toda a região.
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22: Oba! Diego e Victor Hugo, Tubarões.

0: Boa noite, Uberlândia! Faz barulho aí, Uberlândia, que eu quero ouvir! Que coisa linda, galera!
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1: Oh.

0: por falta de tempo não, viu? Você só não tem prioridade.
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1: É, 300 celular, João Bosco e Vinícius, Israel e Rodolfo. Teve ainda Sumiu na sexta com Marcos e Belucci, teve Luan Pereira e Panda, 10 segundos. E ainda Tubarões, Diego e Victor Hugo cantando pra gente no nosso final de semana que tá maravilhoso. Bora participar, manda pra cá sua mensagem. Tô te esperando, viu? Intervalo bem rapidão, volto já já com mais Laço do Peão.
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5: 5:29.
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5: 5:31.
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1: Bora, turma, de volta, mandando um alô especial pra Luana, tá lá ouvindo a gente, um beijo super especial pra você, obrigada pelo carinho, pela audiência. O Matheus também tá sempre sintonizado, conectado com a gente, valeu pela audiência também, tamo junto.
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1: Bala de Prata, Fernando e o Sorocaba. Nossa,

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2: Agora vamos falar de amor.

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1: Jorge Mateus, João Neto e Frederico é o prisioneiro. Teve ainda Eu Vou Te Deixar Ir com o Manu e Léo Foguete. Teve Matheus e Cauã com a Simone Mendes cantando pra gente Meu Silêncio. E ainda Bala de Prata com Fernanda e Sorocaba soltando a voz, cantando bonito aqui ó, no nosso final de semana, na sua rádio preferida. Bora de intervalo já já. Eu tô de volta com muito mais sucesso pra você.
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4: 5:45.
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4: 5:47.
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6: Bora, turma, laço do peão. Final de semana, coisa boa demais.
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6: Oba! Deixa eu, Murilo Rufi.

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2: João e Gabriel, Nosso Amor Deu Certo. Teve Ainda Só Vivendo, Fiorella com Kaique e Felipe. Teve Não Parei de Sofrer com Gustavo Mioto. E ainda Deixa Eu, Murilo Huffi cantando pra gente, encerrando a nossa primeiríssima hora de muita música boa. Depois do intervalo, eu tô de volta com muito mais pra você.
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17: 6:01.
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19: Bora, turma, laço do peão. Já estamos de volta. A partir de agora tem uma hora completa aqui, ó. No nosso final de semana de muita música boa.
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19: Oba! Te amei em dólar. Israel e Rodolfo.

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1: Tanto faz, Lauana Prado com Chão de Avião. Teve também Manda um Oi com Guilherme Benuto e a Simone Mendes, Mesmice com a Simone Mendes e ainda Israel e Rodolfo, Te Amei em Dólar. Blocão, hein? Cheio de música boa pra gente curtir. Não acabou não, tem muito chão pela frente. Aguenta aí que eu volto daqui a pouquinho.
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5: 6:12.
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5: 6:14.
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7: Ô, Laço do Peão, de volta por aqui, meu povo. Eita, que tá chegando mais sucesso pra você curtir aqui, ó, no seu final de semana.
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7: Oba! Hugo e Guilherme Wesley Safadão, Mentirosa.

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3: É de Zoyotso. Conta a história, Luan.
4: Tô olhando pro espelho, mas quem é que eu vejo ali?
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2: Lucas e Igor, deixa do jeito que tá. Teve ainda o Caco de Gente com Luan Pereira e Edson Hudson. Teve Errado Sou Eu com Neto e Henrique. E ainda Mentirosa com Hugo e Guilherme Wesley Safadão, cantando pra gente aqui no nosso final de semana. Mais uma pausa bem rápida e eu volto já já.
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5: 6:27.
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5: 6:30.
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8: É o nosso laço do peão, bora turma, claro, com mais sucesso pra você chegando por aqui.
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8: Vizinho chato Henrique e o Juliano.

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2: Jorge e Matheus, Flor. Teve ainda o som de Ana Castela, Boiadeira, É Que Eu Não Te Esqueci. Teve também Prepara o Teu Psicológico com César Menotti, Fabiane e Amari Fernandes. E aí do Vizinho Chato com Henrique Juliano. Bora de reta final, último intervalinho, a gente volta daqui a pouco. Aguenta aí.
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4: 6:42.
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6: 6h46.
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8: Simbora, meus amigos e amigas, de volta à reta final do nosso Laço do Peão nesse final de semana.
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8: Desapaixona, Cleiton Romário e o Natan.

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2: Oi, tudo bem? Zé Neto e Cristiano. Teve também o som da Maiara e Maraísa Ousada, teve Silhueta com Yuri e Gustavo e ainda Desapaixona, Cleiton, Romário e Natan, encerrando com Chave de Ouro, mais uma edição do nosso Laço do Peão. Gente, obrigado pela audiência, pela companhia, fiquem todos com Deus, é com ele que eu estou indo e a gente volta a se encontrar por aqui. Até lá, tchau, fui!
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6: 6:58.

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1: 7:22.
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3: 7:24.

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Manhã de sábado, hoje dia 27 de junho, vamos iniciando mais um programa A Voz da Paróquia. 7 horas 40 minutos, bom dia a você que vai sintonizando a Dinâmica FM, a você que nos acompanha através das redes sociais. 16 graus a temperatura nesse momento, manhã ensolarada aqui em Jacutinga, sul de Minas. Vou convidando você, ouvinte, a participar, a interagir conosco através dos telefones. O da paróquia, você pode enviar a sua mensagem também pelo WhatsApp 998288273 e também no telefone da Dinâmica, ligando ou enviando a sua mensagem no 31850145. Também você pode participar aqui pelo Facebook, nos enviando a sua mensagem. Então tem várias formas de você participar do programa A Voz da Paróquia. Eu sou a Rosângela, que faço companhia para você nesta manhã de sábado. E hoje, no final do programa, como sempre, nós teremos também os nossos sorteios de brindes. Temos o brinde da paróquia, teremos também o pó de café, que é oferecido pelo Adriano Gobo e família, e ainda teremos o brinde do senhor Nico Café. Então, quem participa também tem a chance de faturar prêmios ao longo da programação. Logo mais teremos a proclamação do Santo Evangelho, que você acompanha também aqui no programa Voz da Paróquia. Hoje a nossa igreja, ela festeja Nossa Senhora do Perpétuo Socorro. Daqui a pouco nós vamos falar também um pouquinho sobre Nossa Senhora do Perpétuo Socorro. E você vai fazendo o seu pedido de oração, pode pedir a sua música também aqui no programa A Voz da Paróquia. Um ótimo sábado a você que está em nossa sintonia. Nós vamos dando início trazendo a nossa oração inicial.

Tende piedade, ó meu Deus, misericórdia. Na imensidão do vosso amor, purificai-me. Lavai-me todo inteiro do pecado e apagai completamente a minha culpa. Eu reconheço toda a minha iniquidade. O meu pecado está sempre à minha frente. Foi contra vós, só contra vós, que eu pequei e pratiquei o que é mal aos vossos olhos. Mostrai assim quanto sois justo na sentença e quanto é reto o julgamento que fazeis. Vede, Senhor, que eu nasci na iniquidade e pecador já minha mãe me concebeu. Mas vós amais os corações que são sinceros. Na intimidade me ensinais sabedoria. Aspergi-me e serei puro do pecado e mais branco do que a neve ficarei. Fazei-me ouvir cantos de festa, de alegria, e exultarão esses meus ossos que esmagastes. Desviai o vosso olhar dos meus pecados e apagai todas as minhas transgressões. Criai em mim um coração que seja puro. Dai-me de novo um espírito decidido. Ó Senhor, não me afasteis de vossa face, nem retireis de mim o vosso Santo Espírito. Dai-me de novo a alegria de ser salvo. Confirmai-me com o Espírito generoso. Ensinarei vossos caminhos aos pecadores, e para vós se voltarão os transviados. Da morte como pena, libertai-me, e minha língua exaltará a vossa justiça. Abri meus lábios ao Senhor para cantar, e minha boca anunciará o vosso louvor. Pois não são do vosso agrado os sacrifícios, e se ofertam holocausto, rejeitais. Meu sacrifício é minha alma penitente. Não desprezeis, Senhor, um coração

Não que seja arrependido. Sede benigno com o Sião, por vossa graça reconstruí Jerusalém e os seus muros, e aceitareis o verdadeiro sacrifício, os holocaustos e oblações em vosso altar. Glória ao Pai, ao Filho e ao Espírito Santo, assim como era no princípio, agora e sempre. Amém. Ó Senhor, não desprezeis um coração arrependido.

0: glória sejam dadas a Ti, Senhor. Obrigado, meu Deus, bendito sejas o Teu santo nome. Vá aplaudindo o nome do Senhor, porque grandes coisas Ele fez em nosso favor. Obrigado, meu Deus. Obrigado, Senhor. Força nessa palma para o Senhor. Ele é digno de todo louvor e de toda adoração. Aleluia, Senhor.
1: Sete e 52, esse é o programa A Voz da Paróquia, nesta manhã de sábado, hoje dia 27 de junho. Continue fazendo a sua participação, já estamos recebendo participações aqui dos nossos ouvintes. Quem ainda não participou, anota o telefone da paróquia, 998288273. Esse é o WhatsApp para você enviar a sua mensagem. E o da dinâmica é o 31850145. Pode ligar ou pode enviar também a sua mensagem. Pelo Facebook, nós já temos aqui participações, já nós vamos falando as participações que nós estamos recebendo também aqui nessa manhã. Em junho, a Igreja dedica o mês inteiramente ao Sagrado Coração de Jesus. O calendário litúrgico é marcado por solenidades importantes e nós vamos recordar algumas que nós já celebramos durante esse mês de junho. Em 4 de junho, celebramos Corpus Christi, solenidade que celebra o sacramento da Eucaristia e o corpo e sangue de Cristo. No 12 de junho, nós celebramos o Sagrado Coração de Jesus. Dia 24 de junho, nós celebramos a Natividade de São João Batista, uma das festividades mais antigas da Igreja, celebrando o nascimento do profeta que batizou Jesus. Amanhã, dia 28 de junho, nós celebramos a solenidade de São Pedro e São Paulo. Celebra os dois grandes pilares e apóstolos fundadores da Igreja Primitiva. Tradicionalmente, a devoção durante todo o mês de junho convida os fiéis a meditarem sobre o amor de Cristo pela humanidade e a buscarem sentimentos de compaixão, especialmente pelos mais frágeis. Então, nesse mês de junho, nós estamos celebrando o Sagrado Coração de Jesus. Você está acompanhando o programa A Voz da Paróquia pela Dinâmica FM nesta manhã de sábado, 27 de junho, passando rapidinho o mês, hein? Nós vamos falar também sobre Nossa Senhora do Perpétuo Socorro. Hoje, nossa igreja festeja Nossa Senhora do Perpétuo Socorro, cuja devoção foi e continua sendo difundida pelos padres da Congregação do Santíssimo Redentor ou padres redentoristas

E aqui no Brasil, a devoção alcançou uma grande popularidade. Foi no ano de 1870 que a devoção à Nossa Senhora do Perpétuo Socorro começou a ser propagada e espalhou-se por todo o mundo. A pintura do quadro é do século XIII, no estilo bizantino. Desde o ano de 1499, é venerada na Igreja de São Mateus, que, segundo contam, veio de Creta, Grécia, pelas mãos milagrosamente a uma violenta tormenta em alto mar, graças à proteção de Nossa Senhora. Quando chegou em Roma, ele adoeceu mortalmente e procurou um amigo que ficasse com a missão de devolver a pintura para uma igreja, como forma de se redimir por seu ato de sacrilégio. O quadro foi levado num oratório dos padres agostianos em 1812, quando o velho santuário foi totalmente demolido. No ano de 1866, os redentoristas obtiveram das mãos do Papa Pio IX o quadro da imagem milagrosa. E o quadro de Nossa Senhora do Perpétuo Socorro, ele foi colocado na Igreja de Santo Afonso, em Roma. Ela é a Senhora da Morte e a Rainha da Vida, o auxílio de nós cristãos, nosso porto seguro, quando invocamos seu auxílio com amor filial. Com um semblante melancólico, Nossa Senhora traz no braço esquerdo o menino Jesus, ao qual o arcanjo Gabriel apresenta quatro cravos e uma cruz. Então, se você pegar aí o quadro de Nossa Senhora do Perpétuo Socorro, você vai ver que ela está com o menino Jesus no colo e ao lado, né, tem o arcanjo Gabriel apresentando esses quatro cravos e uma cruz. Um resuminho aqui para você sobre Nossa Senhora do Perpétuo Socorro, que nós festejamos hoje. Uma ótima manhã de sábado para você que está acompanhando o programa Voz da Paróquia. Nós temos aqui já participações, já eu volto aqui atendendo as participações com muito carinho. É muito bom contar com a sua audiência e melhor ainda receber a sua participação. Então eu vou aqui trazendo mais música e já volto aqui para atender também os nossos ouvintes.

É uma do Padre Zezinho para mim. Oito horas, um minuto. Esse é o programa A Voz da Paróquia, nesta manhã de sábado. E nós vamos aqui também atendendo às participações dos nossos ouvintes. Bom dia a Cleusa Pereira, que está desejando o seu bom dia a todos da Voz da Paróquia, a todos os padres. Ela pede uma bênção para ela mesma, para o seu esposo Fernando, todos os filhos, genro e noras, os três netos, a Beatriz, Davi, Héctor e também para toda a família. O nosso bom dia aí à Cleusa, que está participando também do programa A Voz da Paróquia. Vamos aqui também atendendo mais participações que vão chegando aqui no programa Voz da Paróquia. A Neide Freitas também está nos ouvindo. Ela está desejando o seu bom dia, pedindo bênção para toda a família, para os amigos, todos os doentes, para todos da comunidade, todos os padres, para nós da rádio. Muito obrigada, Deus abençoe a todos nós. Um abraço, Neide Freitas. Obrigada, Neide, também pela participação no programa Voz da Paróquia. A Roseli Pinheiro também está desejando aqui o seu bom dia a todos os nossos ouvintes. Obrigada, Roseli, também pela sua participação nesta manhã de sábado. Temos aqui também mais participações. A Ellen Toledo, a Helena Toledo, ela está desejando o seu bom dia, pedindo bênçãos para ela, para o esposo Sérgio, para as filhas Graziele, Letícia, para os netos Ayla, Rebeca, Antony, Davi. Sou da comunidade Santa Rita de Cássia. Nosso abraço a Helena e a todos da comunidade Santa Rita de Cássia que acompanham o programa A Voz da Paróquia. A Dani está no atendimento das participações aqui dos nossos ouvintes, então continue fazendo a sua participação aqui na programação. Agradecemos a Creuza também, que é da comunidade Sagrado Coração de Jesus, mandando aqui, aí dedicando a programação a todos da família, pedindo bênçãos para ela mesma, para o esposo Fernando. Tem aqui também a Geisiele, que está pedindo bênção para os seus filhos, também para os avós Iraci, Lourdes, Natalino, para o pai Jesuel, para a mãe Nice e para o esposo Luan. Obrigada, Geisiele, também pela participação aqui no programa. A Ivanilda é da comunidade São Judas. Ela pede bênção para todos.

0: dos da família Pinheiro e Nicolete. E você que está nos acompanhando nesta manhã de sábado, você pode participar também pelos telefones 998-288273, esse é o telefone da paróquia. O 31850145 é o da dinâmica, ou você pode participar também pelo Facebook. São várias maneiras de você participar aqui da programação. Amanhã celebramos a solenidade de São Pedro e São Paulo. O dia é na segunda-feira, né, dia 29, mas nós celebramos a solenidade amanhã de uma das mais antigas da igreja, sendo anterior até mesmo à comemoração do Natal. E vamos falar um pouquinho sobre São Pedro e São Paulo. Já no século IV, havia a tradição de, neste dia, celebrar três missas. A primeira na Basílica São Pedro, no Vaticano, a segunda na Basílica de São Paulo, fora dos muros, e a terceira nas catacumbas de São Sebastião, onde as relíquias dos apóstolos ficaram escondidas para fugir da profanação nos tempos difíceis. E mais, depois da Virgem Santíssima e de São João Batista, Pedro e Paulo são santos que têm mais datas comemorativas no ano litúrgico. Além do tradicional 29 de junho, a 25 de janeiro, quando celebramos a conversão de São Paulo, 22 de fevereiro, quando temos a festa da Cátedra de São Pedro, e 18 de novembro, reservado à dedicação das Basílicas de São Pedro e São Paulo. Antigamente, julgava-se que o martírio dos dois apóstolos tinha ocorrido no mesmo dia e ano, e que seria a data que hoje comemoramos. Porém, o martírio de ambos deve ter ocorrido em ocasiões diferentes, com São Pedro crucificado de cabeça para baixo na Colina Vaticana, São Paulo decapitado nas chamadas Três Fontes, mas não há certeza quanto ao dia e nem quanto ao ano desses martírios. A morte de Pedro poderia ter ocorrido em 64, ano que milhares de cristãos foram sacrificados após o incêndio de Roma, enquanto a de Paulo, no ano 67, mas com certeza o martírio deles aconteceu em Roma, durante a perseguição de Nero. Há outras raízes ainda envolvendo a data. A festa seria a cristianização de um culto pagão a Remo e Rômulo, os mitológicos fundadores pagãos de Roma. São Pedro e São Paulo não fundaram a cidade, mas são considerados os pais de Roma. Embora não tenham sido os primeiros a pregar na capital do império, com seu sangue fundaram a Roma cristã. Os dois são considerados os pilares que sustentam a igreja, tanto por sua fé e pregação, como pelo ardor e pelo zelo missionários, sendo glorificados com a coroa do martírio no final, como testemunhas do Mestre. São Pedro é o apóstolo de Jesus Cristo, que Jesus Cristo escolheu e investiu da dignidade de ser o primeiro Papa da Igreja. A ele Jesus disse: Tu és Pedro, e sob esta pedra fundarei a minha igreja. São Pedro é o pastor do rebanho santo, é na sua pessoa e nos seus sucessores que temos o sinal visível da unidade e da comunhão na fé e na caridade. São Paulo, que foi arrebatado para o colégio apostólico de Jesus Cristo na entrada de Damasco, como um instrumento eleito para levar seu nome diante dos povos, é o maior missionário de todos os tempos, o advogado dos pagãos, o apóstolo dos gentios. São Pedro e São Paulo juntos fizeram ressoar a mensagem do Evangelho no mundo inteiro e o farão para todo sempre, porque assim que era o mestre. E nós estamos aqui recebendo em nossos estúdios o nosso pároco, o Padre Júlio. Bom dia, Padre Júlio, sua bênção.
1: Bom dia, Rosângela. Bom dia, Hugo. Bom dia, você, meu querido ouvinte. Que a bênção de Deus esteja presente com vocês.

0: Hoje é um dia muito especial para todos nós, porque nós estamos preparando o nosso coração para celebrar a festa de Pedro e Paulo, duas pilastras da Santa Igreja.
1: É, como eu estava falando aqui um pouquinho sobre a vida aqui de São Pedro e São Paulo, esses santos, Padre Júlio, eles sofreram muito também.
0: Exatamente. O segredo para que entendamos um santo na Igreja está numa palavra chamada intimidade. Quando um santo possui uma intimidade profunda com Cristo, essa intimidade se torna sinal eficaz da ação do próprio Cristo. Então, na verdade, o que que acontece? O santo se torna instrumental do Cristo para santificar o mundo. É um sinal visível. Assim, por exemplo, como você está me acompanhando pelas ondas da Rádio Dinâmica, assim como uma boa dona de casa precisa de seus instrumentos para deixar a casa limpa, assim também Cristo quis servir dos santos, sobretudo Pedro e Paulo. Pedro e Paulo. Então, na verdade, quando nós entendemos que o segredo é a intimidade, tudo se torna relativo para os santos. Porque, na verdade, veja para vocês verem, meus queridos irmãos, o que fez com que Pedro pudesse ser transformado? O que fez com que Paulo pudesse ser transformado? Pedro era um homem muito simples, um homem muito temperamental. Paulo era um intelectual da escola de Gamaliel, era um fariseu, muito piedoso, zeloso. Qual experiência que eles fizeram? Foi a partir dessa experiência do sagrado que eles devotaram toda a vida. Então os sofrimentos se tornaram relativos, porque eles deram um sentido ao sofrimento. Viktor Frankl, um grande psicanalista, ele dizia o seguinte, que para que o ser humano encontre o propósito da vida, ele precisa de três elementos. Primeiro, a necessidade da criatividade. É aquilo que ele faz, seu trabalho. Então, o trabalho é uma forma de expressar o ser da pessoa. Segundo, relações, amigos, colegas. E a terceira é a convicção, a transcendência. O que é a transcendência? Essa elevação do coração, aquilo que no cristianismo nós chamamos intimidade. Então, veja, Pedro e Paulo fizeram de sua vida um caminho de encontro com Cristo. Eles decidiram. Então, o que é importante para que saibamos nesse dia? Se nós tivermos intimidade com Cristo, tudo se torna relativo. Você que está me ouvindo aí na sua casa, nessa manhã, você que nos acompanha pelos nossos aplicativos ou pelas redes sociais, o segredo é ter intimidade com Cristo. Aí você poderia me perguntar, mas como que eu posso ter intimidade com Cristo? Vida de oração. Silêncio sagrado. E a terceira convicção, crer na providência do Cristo. Porque se Cristo utilizou de Pedro e Paulo, que se tornaram as pilastras da Igreja, significa dizer que Cristo precisa de você, para que você possa fazer com que o nome dele seja conhecido e para que todas as pessoas encontrem a salvação nele. Então veja que esse é o caminho espiritual que todos nós precisamos percorrer, sobretudo que você precisa percorrer, intimidade com Cristo. Até o sofrimento se torna relativo, porque até as noites escuras da alma se torna a esperança da aurora do novo dia. Essa é a esperança cristã que nós trazemos no coração. O próprio Salmo nos dizia, se pela noite vem o choro, pela manhã vem a alegria, a esperança. É morte e ressurreição que nós vivemos a cada momento da nossa vida. Não a morte física, mas a morte psíquica, a morte espiritual, para que possamos ressurgir com Cristo.
1: E nunca podemos perder a nossa esperança. E devemos sempre permanecer firmes na fé.
0: Exatamente, mas não é essa fé como conjunto de doutrinas e normas, mas é essa fé que é a confiança em alguém.
1: Sim.
0: Essa confiança em alguém, né? Hoje, às vezes, nós fazemos a experiência religiosa, mas nós não fazemos a experiência da fé.

0: que é a experiência religiosa? Ah, eu acho bonito tudo que está acontecendo, estou indo sem saber o porquê, eu estou participando da missa por cumprir uma obrigação. Isso é experiência religiosa. Agora, a experiência da fé é você aquebrantar o teu coração no altar. É você entender que Cristo está presente na comunidade, que Cristo está presente no momento que você clama pelo nome dele. Essa é a experiência da fé que nós precisamos. Então, a fé, ela é subjetiva, mas ao mesmo tempo ela é objetiva. Subjetiva porque depende da minha capacidade de crer. Eu tenho que tomar decisão. A fé não é emotiva. A fé é decisão, é um ato racional. Segunda convicção, é necessário que eu tenha um grupo que possa crer naquilo que eu estou fazendo. Por isso que o Evangelho nos dizia: onde dois ou mais estiverem reunidos em meu nome, eu estarei no meio deles. E aí, no terceiro momento, que aí nós entendemos que a fé é um conjunto de proposta para que percorramos um caminho de Jesus. Então, a fé cristã é como se fosse placas que nos mostra o caminho que precisamos seguir numa grande estrada, a estrada da vida que nos leva até o destino, que é Jesus. Isso é o mais belo da fé. Então, a fé é decisão, capacidade de se relacionar com aqueles que creem, ou seja, experiência comunitária, e a fé se torna aceitação de um conjunto de normas e doutrinas para que eu possa percorrer com cautela o caminho de Jesus.
1: 8h16, esse é o programa A Voz da Paróquia, com o nosso pároco, Padre Júlio, com você. Continue fazendo aqui o seu pedido de oração, a sua participação aqui na nossa programação, e no decorrer aqui do programa nós vamos atendendo a todos. A Miriam Colombo, ela é da comunidade São Francisco, está desejando bom dia, Rosângela. Quero pedir uma bênção para mim, para o meu filho, para minha nora, para os meus netos, a Maria Fernanda, o João Vitor, para você, para sua mãe Rosa e o seu pai Francisco. Que Deus abençoe. Obrigada, viu, Miriam, pela participação. Os meus pais estão em casa hoje acompanhando o programa Voz da Paróquia. A Antônia de Fátima Lima, sua bênção, Padre Júlio, e todos da Voz da Paróquia. Peço pelos filhos Regiane, Regisson, peço também. Vamos vendo aqui, pulou aqui, Padre Júlio. Nós vamos pegando aqui a participação aqui dessa nossa ouvinte aqui, a Dona Antônia. Então ela está aqui pedindo pelos seus netos que estão acompanhando a nossa programação, também para os filhos, né? Os netos é a Regiane, o Regisson, Raíssa, Paulo, Mateus, João Lucas, Giuseppe, Luigi, Antônio Miguel, a filha Regiane, que fez aniversário no dia 25. E também parabéns para sua neta, a Raíssa, também, que está nos acompanhando. Nosso muito obrigado também aí pela participação aqui no programa, a Dona Antônia, a Raíssa, que fez no dia 1º, e ela faz amanhã, ela faz dia 29, que Nossa Senhora nos abençoe. Então, na segunda-feira é o aniversário aqui da nossa ouvinte, a Dona Antônia de Fátima Lima. Obrigada, viu, Dona Antônia, pela participação aqui no programa A Voz da Paróquia. Às vezes aqui no Facebook a gente vai puxar aqui o nominho da pessoa e acaba pulando aqui, né, para outro nome.
0: Exatamente.
1: Acontecem uns imprevistos, mas é assim mesmo. Programa ao vivo é assim e é muito bom contar com a sua audiência e melhor ainda receber a sua participação.
0: Exatamente, porque o programa ao vivo mostra aquilo que está no nosso coração. Só que o nosso coração está repleto de graças espirituais, de certezas, mas às vezes a tecnologia falha.
1: É
0: É,
1: bem assim.
0: tecnologia falha.
1: É bem
0: Mas
1: assim.
0: o importante é saber o seguinte: o importante é saber que o seu pedido é atendido, eu estarei rezando por você, eu irei clamar a Deus.

0: por você no final dessa programação. Então, a sua participação é primordial para todos nós.
1: Temos mais
0: Temos
1: participações?
0: sim. Nós temos aqui a Iranilda, da comunidade São Judas. Ela pede a bênção de Deus para toda a família Pinheiro e Nicolete. Geisiele, lá da comunidade do Ribeirão, ela pede a bênção de Deus para os avós Iraci, Lourdes, Natalino, para o pai Jesuel e a mãe Nícia e o esposo Luan. Um abraço, Geise. Aproveita este momento especial de estar em casa para santificar a família. A Geise faz parte do nosso trabalho paroquial, ela é uma colaboradora, mas ela também nos ajuda a evangelizar lá na comunidade do São Sebastião, dos Robertos, né? Ou então chamado Ribeirão. Então, muito, muito obrigado pela sua ajuda, muito obrigado por esse povo tão carinhoso para com a paróquia, um povo solidário, um povo abençoado. Um abraço a todos aí do Ribeirão. A Cleusa também manda um abraço. Para o esposo Fernando, a Cleusa daquela comunidade Sagrado Coração de Jesus, e também ela pede a bênção para si.
1: A Viviane Labegalini, bom dia, Rosângela, Padre Júlio, sua bênção. Peço bênção para o meu filho Matias, os meus afilhados, o Miguel, o João Wagner, a Letícia, para toda a família Labegalini e a todos da comunidade Labegalini. Obrigada, Viviane. Abraço a todos aí da sua comunidade também, que acompanha o programa A Voz da Paróquia.
0: Rosângela, tem algo de especial na comunidade da Begaline.
1: É?
0: A comunidade da Begaline fez uma reforma tão bonita na igreja deles lá. E assim, o que é mais belo de tudo é que a comunidade se reuniu.
1: Que
0: Se reuniu.
1: lindo!
0: Fizeram um sistema de mutirão, de ajuda mútua. Nossa, ficou tão bela a capela. Aliás, lembrando que a capela da Begaline irá receber a presença de Dom Darcy no dia 5. Dom Darcy irá celebrar uma missa nessa comunidade, né? Então, para abençoar a comunidade, para abençoar a igreja e, acima de tudo, para celebrar os 40 anos de vida sacerdotal. Veja que bonito.
1: Que lindo, né? Que celebração que teremos então nessa data.
0: Nossa, no dia 4 também o Dom Darcy estará aqui na nossa paróquia, né? E, aliás, até convido a você, meu querido ouvinte, para participar conosco. No dia 4, Dom Darcy irá celebrar 40 anos de vida sacerdotal aqui na nossa paróquia. Então, dia 4 às 19 horas, né, contamos com a sua presença. Vamos agradecer a Deus pela vida do conterrâneo de vocês, né?
1: Com certeza, é um motivo de festa e de grande alegria para nós que somos aqui da cidade de Jacutinga, essa cidade abençoada, e temos aqui um filho dessa cidade aí celebrando esses 40 anos.
0: 40 anos de vida sacerdotal. O sacerdote é o instrumental da graça de Cristo. 40 anos servindo o reino de Deus, 40 anos servindo a igreja, 40 anos com aquela pura empolgação que nós conhecemos de Dom Darcy, né? Então é um motivo célebre, é um motivo de agradecimento, é um motivo de memória e também de súplica às vocações sacerdotais. Você, meu jovem, que está me ouvindo neste momento, se você sentiu no coração um chamamento para trabalhar pelo reino de Deus e se santificar nessa missão, convido você a fazer a experiência de um acompanhamento vocacional no nosso seminário, né? Então, na verdade, toda vocação ela nasce de uma provocação. Então, essa provocação minha quer suscitar no seu coração a escuta do chamado de Deus. Assim como Deus chamou Dom Darcy, assim como Deus chamou inúmeros padres da nossa cidade, assim Deus continua a passar pelas ruas da nossa cidade e chamar você para segui-lo.
1: Esse é o programa Voz da Paróquia. Nós vamos aqui trazendo mais música para você que está nos acompanhando. Já já nós voltamos atendendo mais participações aqui que estão chegando dos nossos ouvintes. Continue participando, fazendo o seu pedido de oração. Logo mais teremos também a proclamação do Santo Evangelho. Tem os aniversariantes dizimistas. Então tem muita coisa para você aqui no programa Voz da Paróquia.

0: Programa Voz da Paróquia, 8h30. Bom dia a você, você que vai ligando o seu rádio, sintonizando a Dinâmica FM, a você que nos acompanha também através aí das redes sociais, o nosso bom dia a você em nossa sintonia. Amanhã, quando a igreja no Brasil ela celebra a solenidade de São Pedro e São Paulo, será realizada a coleta do óbolo de São Pedro. Essa iniciativa também é realizada em todo o mundo como forma concreta de apoiar o Santo Padre na sua missão ao serviço da Igreja Universal. O óbolo de São Pedro é considerado um gesto concreto de comunhão com o Santo Padre e de solidariedade com a sua missão de levar o Evangelho por todo mundo. Os recursos contribuem desde o anúncio do Evangelho até a promoção do desenvolvimento humano integral, da educação, da paz, da fraternidade entre os povos. As doações para o óbolo de São Pedro também contribuem para a missão pontifícia, que se estende a todo mundo por meio das atividades de serviço desenvolvidas pelos discatérios, entidades e organismos da Santa Sé, além das iniciativas caritativas do Santo Padre em favor das pessoas e famílias em dificuldades, as populações afetadas por catástrofes naturais ou guerras e aquelas que necessitam de assistência humanitária ou ajuda para o desenvolvimento. E nós, falando em catástrofe, nós tivemos aí a Venezuela, né, que está passando por essa situação tão difícil, né, que aconteceu lá no país. E o Papa, ele enviou doações já para lá.
1: Exatamente. Essas doações que o Papa enviou são frutos dessa coleta do óbolo de São Pedro. Então veja, meus queridos, o óbolo de São Pedro nos ajuda, por exemplo, a evangelizar. A evangelizar não é somente falar sobre Jesus, mas evangelizar é a promoção social. Então veja que no Brasil, nós temos aqui na ilha do Marajó, um barco chamado Papa Francisco, que é um hospital. Então as comunidades, elas não têm acesso à rede de saúde, tudo é muito precário no norte, né? E então o Papa Francisco, com o dinheiro da Caritas, mandou, digamos assim, um montante financeiro para que a comunidade, a arquidiocese, pudesse comprar um barco, e nesse barco as pessoas serem atendidas por médicos especialistas. Então, na verdade, todas as catástrofes, o Vaticano acaba ajudando com esse dinheiro que você nos ajuda, né, nas coletas, sobretudo deste final de semana. Então tudo isso é fruto da caridade, da promoção social e da vida plena.
0: E é muito bom e importante explicar isso para os nossos ouvintes, que às vezes muitas pessoas ouvem falar, né? Ai, tá pedindo doação, mas não sabe, às vezes, para que é destinado, né? Essas doações. Olha quanta coisa que é destinado. No caso, aconteceu esse terremoto que atingiu a Venezuela, onde muitas pessoas morreram, muitas pessoas ainda estão embaixo dos escombros. Há muitas pessoas feridas e o Papa, ele enviou essa doação emergencial inicial de 100 mil euros. Conversando aqui com o Padre Júlio, ele contando aí desse barco, né, que tem o nome do Papa, lá para os ribeirinhos, né, que é um lugar de difícil acesso. Lá eles não têm acesso a médico, a escola, é tudo difícil.
1: Exatamente, eu fui fazer a experiência missionária durante 15 dias.

0: lá na Ilha do Marajó, na cidade chamada Cachoeira do Arari. Para que pudéssemos chegar até a Cachoeira do Arari, nós andamos, mas na verdade, navegamos durante 6 horas e meia de barco.
1: Olha, você imagina, 6 horas você de barco para você conseguir chegar...
0: Eu

0: Cachoeira do Arari, a gente tem uma estrutura do sul de Minas, né? Tudo organizado, tudo confortável, tudo. Não era nada desse jeito. Era tudo estrada de chão, só a mesma praça com asfaltado. É, as pessoas, a gente conversava com as pessoas não tinham emprego, as pessoas eram mantidas às vezes pela ajuda do governo, porque estava no período da que era proibido a pesca. Então, quer dizer, povo sem assistência social, sem assistência até mesmo religiosa, porque é um padre para percorrer todas as comunidades ribeirinhas. Então, um padre, ele tinha que andar de lancha, aquelas lanchinhas, não é essas lanchas chiques que a gente fala, não, é lanchinha mesmo, sabe? Tipo uma canoa motorizada, para percorrer as comunidades. E quando o padre chegava nas comunidades, o padre tinha que celebrar casamento, batizados, primeiras eucaristias, até mesmo crismas, tudo numa única celebração. Depois o padre só iria voltar para a comunidade depois de um ano.
1: Então as celebrações são bem restritas, né, Padre Júlio? Eles não têm
0: padre.
1: Não tem padre.
0: Não, não
1: igual
0: tem.
1: Assim, nós temos aqui vários horários de missa em todas as comunidades e lá eles não têm
0: não,
1: isso.
0: Não, aliás, essa é uma realidade só do sul de Minas. É uma realidade só do sul de Minas. Mas assim, quando você já chega no norte de Minas, você já vai vendo que não tem sacerdote, tudo é muito precário. Essa reunião da CNBB, os bispos do sudeste e do sul, né, e do centro-oeste, eles pagam para que os bispos do norte possam participar da reunião. Pagam todas as despesas dos bispos, porque as arquidioceses não têm condições. É muito interessante essa questão.
1: Bem, muito interessante.
0: É que às vezes a gente pensa assim, não, o Vaticano é rico, tem dinheiro, pode enviar. Não é bem assim, meu querido. Isso aí é quem não tem experiência de fé.
1: Uhum.
0: Quem não tem experiência de fé. Cada igreja ela tem que se manter. Só que nós somos chamados à comunhão universal com o Papa, através do óculo de São Pedro, coleta da Terra Santa. Tudo isso tem um propósito. E qual é o propósito? O propósito é evangelizar e promover a vida em dignidade. E falando em doações, por exemplo, a nossa paróquia ela é mantida por doações. Se nós não tivermos a festa, dificilmente conseguimos manter a nossa paróquia. Veja que interessante, nós estamos pintando a igreja, a pintura da igreja não vai ficar muito barata. Então, qual o recurso que nós temos?
1: As doações
0: e as festas que nós temos, né? Aliás, nós estamos aí com uma festa de Santo Antônio, né?
1: Que já está chegando,
0: nos dias 9, 10 e 11. Queremos até agradecer a abertura do coração dos festeiros. Os festeiros são instrumentais da paróquia para pedir a sua ajuda. Então é importante que você tenha essa consciência que a igreja ela é mantida por você, por você. É interessante isso. Quando eu tenho essa capacidade de entender que para que a igreja possa salvar almas, eu preciso ajudá-la. Né? Então, quer dizer, para que eu possa chegar numa igreja, a igreja está limpa, bem cuidada, eu preciso ajudar. Ainda mais o nosso prédio, que é muito antigo. Quer dizer, então tudo isso é fruto das doações. Portanto, o que o padre quer dizer para você, meu ouvinte? Se os festeiros baterem a sua porta, não diga não. Não diga não.
1: Na minha rua já passaram.
0: Olha que bênção. E os nossos festeiros, o que o padre deseja? Coragem, força. Vocês estão fazendo por Jesus. Por Jesus. Essa é a missão. Vocês não estão fazendo para a comunidade apenas, mas vocês estão fazendo em nome de Jesus para a comunidade. Vocês estão ajudando o padre em nome de Jesus, né? Então, tudo em nome de Jesus que vocês estão fazendo. Então, que vocês se sintam cada vez mais abençoados. E eu digo com todo o coração, meu querido, nos ajude a evangelizar. Nos ajude a manter a nossa paróquia. Nos ajude a ajudar os nossos irmãos. Aliás, tem tantas cestas básicas que nós distribuímos através da promoção social nossa. E veja que nós não atendemos somente católicos. Aliás, se for ver bem, o número de católicos é menor que vai lá pedir.
1: É interessante, Padre Júlio, destacar isso no programa, né? Porque, assim,

0: nós temos em cada comunidade a pessoa que ela é responsável pela coleta dos alimentos, né? Essa pessoa que se dispõe também a ajudar, né? E as pessoas que colaboram fazendo também as suas doações. Então, quando chega esses alimentos que nós doamos, né? Que você aí que nos acompanha também faz a sua doação, então eles montam lá na matriz essas cestas que são distribuídas. E aí você pensa que é só para quem é da igreja. Não. O alimento é para todos.
1: Exatamente. Exatamente. Eu digo para vocês assim, o número de irmãos de outras denominações religiosas que vão pedir cesta para a gente é muito maior que o número de católicos. Então, quer dizer, trabalho social tá aí, da igreja está aí. A sua ajuda está sendo revertida, porque nem tudo dá para conseguir das doações. Então, a igreja tem que ajudar. Temos voluntários, temos pessoas importantíssimas que nos ajudam com esse gesto de caridade, mas tudo isso é fruto da festa. A festa que ajuda a manter, a festa que ajuda a evangelizar. A festa, quando eu falo festa, eu falo da sua doação. Uhum. Portanto, meu querido, nos ajude a evangelizar. Não diga não aos festeiros. Adquira sua cartela solidária para o show de prêmios. Será um momento muito oportuno para você dizer o seguinte: olha, eu ajudei essa causa em nome de Jesus. Agora, toda doação deve ser feita em nome de Jesus, porque se a doação não for feita em nome do Senhor Jesus Cristo, não há prosperidade, não há propósito, e ainda o nosso coração se sente magoado porque saiu um pouquinho de nós. Então tudo tem que ser feito em nome de Jesus para que aconteça a prosperidade. É o desapego que nós falamos.
0: E aqui nós deixamos o nosso convite para que você participe nos dias 9, 10 e 11. Vai ser lá no Largo da Igreja Matriz, essa festa, a quermesse, né, que nós falamos, onde nós teremos o soletrando. Então tem muita coisa, shows também. É um momento de você passar horas agradáveis com a família, com os amigos, durante esses dias, durante essa festa. E as cartelas você pode adquirir com os festeiros, nas missas também. Nós temos os festeiros que estão vendendo, né?
1: Temos os nossos voluntários nas comunidades também. Os líderes pastorais e movimentos, enfim, nos ajude a evangelizar. Agora é necessário também que entendamos a dimensão social da festa. Porque, na verdade, acaba a missa, o povo já sai correndo, né?
0: Sim.
1: Um dia eu disse pro povo: ide em paz, que o Senhor vos alcance, né? O povo já tava lá no meio da rua. Então, a vida da gente é muito corrida. É muito corrida.
0: Parece que as pessoas hoje, eu falo assim, de um modo geral, elas estão em cima de um relógio, né? Que tá girando rapidinho.
1: Tá girando rapidinho demais. Aí, a festa, ela se torna um espaço para que a gente possa conversar mais. Para que a gente possa dar um tempo. Olha, eu vou dar um tempo ao meu relógio para estar aqui.
0: E vamos dar um tempo ali para o celular, né? Vamos olhar no olho, olhar no olho, olho no conversar.
1: Olho. É o olho no olho, é o tete a tete. Isso que salva a gente, é o tete a tete. Ah, padre, mas às vezes eu não tenho tanto tempo. Não, disponha um pouquinho de tempo. Muita gente só me conhece pela missa. Não me conhece assim como eu me relaciono, como eu me converso, qual a minha postura. Porque não dá tempo e não é maldade. Então é nesse momento que nós vamos entrando no diálogo, vamos contando histórias, casos, vamos contando notícias, vamos falando das nossas dificuldades. Ou seja, é um momento de confraternização. Entender a festa é como um momento de confraternização e ajuda solidária. Por isso a importância dos festeiros, que se tornam instrumentais para que possam edificar essa ponte com Cristo, com a comunidade. Então nós agradecemos o trabalho silencioso dos festeiros.
0: E eu mando aqui o meu abraço também a todos os festeiros que estão aí trabalhando para que essa festa aconteça da melhor maneira possível. Vamos aqui também atendendo a Maria Nicolete, a Fia. Bom dia, Rosângela. Bom dia, Padre Júlio. Sua bênção. Para meu esposo José Nicolete, ela pede bênção. Para o irmão Igor, para as amigas, a Maria Lídia, a Celina, a Janice, para todos os padres e todos do programa, todos os ouvintes, uma abençoada semana a todos.

0: Também nós vamos mandar um abraço para Marlene, lá da comunidade de São Francisco. A Marlene também pede a bênção de Deus para Jéssica, para o genro Juninho, para o esposo José Adolfo, para os sobrinhos Fábio, que faz aniversário hoje, e João Felipe, que irá fazer aniversário amanhã, né? E todos da rádio e todos da comunidade. O Felipe Di Tomasi pede um abraço para toda a família e também pede bênçãos para a nossa cidade. A paz do Cristo esteja com todos. Ô Felipe, a paz de Cristo esteja com você. Obrigado pela sua saudação de paz em nome do Senhor. A Maria Neta, da comunidade São Sebastião dos Robertos, manda um abraço a toda a família e reza pelos amigos e ouvintes.
1: Temos aqui também o Jorge Henrique Araújo, desejando seu bom dia a todos da rádio e ouvintes. Sou da comunidade de São Sebastião dos Robertos, peço bênçãos para minha família e também para os meus amigos. Obrigada aí ao Jorge Henrique e a todos da comunidade São Sebastião dos Robertos.
0: O Cristiano Leme, lá da comunidade São Judas, pede abraço para a bênção de Deus e abraços para todos da sua família e para todos os ouvintes.
1: A Yolanda Aparecida Pereira, ela deseja o seu bom dia e pede bênçãos para todos os seus familiares. Nós agradecemos aqui também a sua participação, Yolanda. E está chegando aqui mais participações, olha só. É, nós temos aqui também a participação da Edna Miante. Ela pede oração por toda a nossa família Miante, que está em luto. Edna Miante do Centro. Nosso abraço aí à família da Edna, né? Que está passando por esse momento de luto.
0: Que Deus conforte o coração e que a esperança da ressurreição seja a sua força e de toda a família.
1: E nós continuamos aqui com o programa Voz da Paróquia, tem mais participações.
0: Temos aqui mais. Rose, lá da comunidade do Alto da Santa Cruz, pede a bênção para todos da família e todos aqui da rádio.
1: Nós vamos aqui também atendendo a Fátima, que está desejando o seu bom dia a todos os ouvintes e a todos da rádio. Bem, a gente vai trazendo aqui mais música, tem mais pedido aí,
0: tem
1: padre?
0: Tem mais um pedido aqui, a Luciana Nicoletti. Manda um abraço para todos os familiares e pede a bênção para todos os doentes da comunidade, jovens, seminaristas e pastorais. Manda também um abraço para o irmão Jacir. E para Luciano Nicoletti, manda um abraço para o irmão Jacir e para a esposa Maria... Hã? Pera aí, meu querido. Só um minutinho, já que nós vamos corrigir, mas eu acho que é Luciana Nicoletti. É a Luciana Nicoletti. Uhum. Né? Mandou um abraço para Jacir e para os jovens e seminaristas pastorais e movimentos.
1: Também nós vamos atendendo, chegou aqui mais um, deixa eu ver aqui quem que é esse. Esse é da Creuza, não sei se nós falamos esse, da Creuza do Sagrado Coração de Jesus. Ela pede bênção para toda a família, para ela mesma e para o esposo Fernando.
0: É muito importante a sua participação na nossa programação. A sua participação nos ajuda a evangelizar e a conduzir o nosso programa. É tão bonito e tão gostoso a gente ser lembrado pelo nome, né? Na comunidade, porque nome significa identidade. Quer dizer, Deus que fala o nosso coração, Deus que conhece os nossos sentimentos e Deus que nos convida a uma missão. Isso aí é muito importante, a sua participação.
1: Nós vamos trazendo mais música, já nós voltamos aqui com os nossos aniversariantes dizimistas.

E nós vamos aqui parabenizando também os nossos queridos e queridas aniversariantes dizimistas do dia 29 de junho ao dia 5 de julho. Parabéns a Aimé Oranes Pérez dos Santos, Aline Mariano Miante, Antônia de Fátima de Lima, Áurea Salaio, Clarice Canova da Silva, a Cleonice Filete Pereira, a Edivânia Lima da Silva, Eliana Pereira Barbosa Crivellaro, Elisângela da Silva Loyola, Gabriele Fonseca Nunes, Helena Pires Correia Silva, Yolanda Benedita Bige Camilo, Ivete Maria Bige, a Jovelina Nogueira Vaz, Laís Mariano Miante, Luiz Antônio de Moraes, Maria Alice Ribeiro Leandro, Maria Gabriela Perugini Rocha, o Mário Luiz Mariano, o Matheus Coelho Filho.

0: a Nadir de Souza Molinari, o Oscar da Silva, o Paulo Colombo, Pedro Henrique Generoso de Almeida, a Renata Pereira Bertelli, a Solange Maria dos Reis e o Valdomiro Caetano de Laval. Esses são os aniversariantes dizimistas do dia 29 de junho ao dia 5 de julho que recebem os nossos parabéns.
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0: O Evangelho será de Mateus, capítulo 16, versículo 13 ao 19. Mateus 16, versículo 13 ao 19. Naquele tempo, Jesus foi à região de Cesareia de Filipe, e ali perguntou aos seus discípulos: quem dizem os homens ser o Filho do Homem? Eles responderam: alguns dizem que é João Batista, outros que é Elias, outros ainda que é Jeremias, ou alguns dos profetas. Então Jesus lhes perguntou: e vós, quem dizeis que eu sou? Simão Pedro respondeu: tu és o Messias, o Filho do Deus vivo. Respondendo Jesus lhe disse: feliz és tu, Simão, filho de Jonas, porque não foi um ser humano que te revelou isso, mas meu Pai que está no céu. Por isso eu te digo que tu és Pedro, e sobre essa pedra construirei a minha igreja, e o poder do inferno nunca poderá vencê-la. Eu te darei as chaves do reino dos céus. Tudo o que tu ligares na terra será ligado nos céus. Tudo o que tu desligares na terra será desligado nos céus. Palavra da salvação.
1: Glória a vós, Senhor.
0: Meus queridos, hoje, então, somos chamados a refletir a importância de Pedro e Paulo. Pedro, o pilar da unidade e da instituição. A importância de Pedro reside no seu papel como a rocha sobre a qual a igreja seria edificada, estabelecendo o fundamento da autoridade e da unidade da igreja. Rocha da igreja. Nesse evangelho nós ouvimos que Jesus declara: tu és Pedro, e sobre essa pedra edificarei a minha igreja. Este é o mandato fundacional. Para a tradição católica, isso estabelece Pedro como o primeiro papa, o princípio visível da unidade da igreja. Para as outras denominações, representa o fundamento da fé confessada por ele. Pedro, líder da comunidade. Nos Atos Apóstolos, Pedro emerge como líder da comunidade. Ele preside a eleição do substituto de Judas. É o orador principal no dia de Pentecostes. Realiza o primeiro milagre público e toma decisões cruciais, com a admissão dos primeiros pagãos na igreja sem a necessidade de se tornarem judeus. Pedro, símbolo da fé e da restauração. Pedro é um personagem profundamente humano. Sua jornada inclui momentos de fé sublime, andar sobre as águas, falhas dramáticas, negou Jesus 3 vezes. Sua restauração por Jesus em João, apascenta as minhas ovelhas, é um poderoso símbolo de que a liderança na igreja não se baseia na perfeição humana, mas na misericórdia e na graça divina. Pedro é o elo com a tradição. Diferente de Paulo, Pedro foi discípulo de Jesus desde o início do seu ministério público. Ele é testemunha ocular por excelência, garantindo a continuidade entre Jesus histórico e a fé da comunidade. A importância de Paulo.

Paulo era teólogo e missionário dos pagãos. Paulo, apóstolo dos gentios. Paulo foi um instrumento escolhido por Deus para levar o evangelho para fora do mundo judaico, tornando uma fé verdadeira e universal. Suas três grandes viagens missionárias e sua incansável fundação de comunidades pelo Império Romano transformaram uma seita judaica em uma religião global, ou seja, o cristianismo, que era entendido como uma seita, se tornou uma grande religião. Paulo, teólogo da graça e da justificação. As cartas de Paulo, Romanos, Gálatas, Coríntios, foram o coração da teologia cristã. Ele articulou doutrinas centrais como a justificação pela fé e não pelas obras da lei, a universalidade do pecado. Se por meio de Adão todos morremos, com Cristo ressuscitaremos. A redenção em Cristo, a liberdade cristã. Sem Paulo, a compreensão da fé cristã seria radicalmente diferente. Paulo, ponte entre as culturas. Paulo era um hebreu, filho de hebreus, mas também um cidadão romano. Essa dupla identidade capacitou a traduzir a mensagem de um Messias judeu para a categoria de pensamento compreensível ao mundo grego-romano, sem perder a essência da revelação. Paulo, apóstolo da liberdade cristã. Sua defesa apaixonada de que os gentios não precisavam se submeter à circuncisão e a toda a lei mosaica foi a decisão teológica mais importante dos primeiros séculos. O Concílio de Jerusalém, com apoio de Pedro e Tiago, acatou essa tese de Paulo, garantindo o futuro universal do cristianismo. Então, meus queridos, veja que ambos se tornaram sinais da graça de Deus, e ambos morreram como mártires em Roma durante a perseguição de Nero por volta dos anos 64 a 67. Pedro foi crucificado de cabeça para baixo e Paulo decapitado. O martírio comum na mesma cidade selou definitivamente a união de suas missões. Roma torna-se assim não apenas capital do império, mas o centro simbólico da unidade de Pedro e da ortodoxia, da doutrina de Paulo, da fé cristã. Em uma palavra, sem Pedro, o cristianismo provavelmente teria sido fragmentado em diversas seitas, sem a unidade. E sem Paulo, provavelmente teria permanecido uma corrente do judaísmo. Juntos, eles formam o alicerce sobre a qual 2 milênios da Igreja e da história cristã foram edificados.

0: 9:07, esse é o programa Voz da Paróquia e nós vamos aqui atendendo mais participações dos nossos queridos ouvintes. A Raquel Carmen Silva, bom dia Rosângela, sua bênção Padre Júlio, peço orações por nossa comunidade Sapucaí Novo. Nosso abraço a todos lá do Sapucaí Novo, Sapucaí Velho, em sintonia. E a Raquel que está participando do programa.
1: Clarice, da Comunidade do Bom Conselho, ela participa do nosso programa e pede a bênção de Deus para todos da família e todos os ouvintes, idosos e os doentes da comunidade.
0: Silvana Martins, bom dia a todos, peço oração por minha família, por nossa cidade, pelos padres, por todos vocês nos trabalhos aí na rádio, gratidão, obrigada Silvana. Temos também a Mercedes Negre Grace, bom dia Rosângela, a sua bênção querido Padre Júlio César, peço bênçãos para todos daqui da comunidade São José Fubá, para o meu irmão, o Cláudio Negre, que vai fazer cirurgia no coração. Obrigada, Deus abençoe vocês também. Obrigada Mercedes pela participação.
1: A Irene, lá da comunidade Novo Horizonte, ela pede a bênção para todos da família e principalmente para os padres da nossa arquidiocese. Reza pelo Dom Magela, Dom Dair e também Dom Marco Aurélio. E pede a oração para todos da Venezuela.
0: A Ivone Santos, bom dia, peço bênção para toda a minha família, meus sobrinhos Davi, Samuel, Samanta e também para o meu namorado Rafael e toda a minha comunidade do Bom Conselho. Obrigada, Ivone, abraço a todos do Bom Conselho. A Dulcélia Aparecida, ela pede oração para Ângela Maria Leitão. Obrigada, Dulcélia. A Cristiane de Oliveira, bom dia, peço oração para a família e para o filho César Augusto, que está doente. Oração para todos vocês da paróquia e Deus abençoe a todos. Obrigada, Cristiane de Oliveira, também pela participação aqui no programa A Voz da Paróquia. É uma satisfação muito grande receber aí a sua participação aqui no nosso programa. Daqui a pouco nós teremos o nosso sorteio. Lembrando que nós vamos sortear um brinde da paróquia. Tem o pó de café, que é oferecido pelo Adriano Gobo e Família. E tem também o brinde, que é oferecido pelo senhor Nico Café. Então, além de participar aqui do programa, você pode ser sorteado também com esses brindes logo mais.
1: Exatamente. Tudo é uma oportunidade para que você participe do nosso programa ativamente.
0: É isso mesmo. Então nós temos aqui os participantes pelo Facebook, vocês que participaram ligando, via WhatsApp, tá tudo anotado aqui e todos participam do nosso sorteio no final do programa. Nós temos aqui os nossos avisos também, né, padre?
1: Exatamente.

0: Nesse sábado, nós teremos missa às 18 horas na comunidade Santa Terezinha.
1: E nós teremos também missa na Matriz, né? E missa na comunidade São Sebastião dos Robertos.
0: Amanhã, domingo, dia do Senhor, dia no qual eu espero a sua participação para que você santifique a sua semana. Nós teremos missas nos seguintes horários: 7 na Matriz, às 8 na comunidade São Francisco, às 8h30 na comunidade São Benedito, às 10 missa na Matriz, às 17h30 na comunidade Santa Rita, às 18 horas missa na comunidade São Judas e às 19 horas missa na Matriz. Meu irmão, ó, quantos horários de missa que você é convidado a participar. Dedique pelo menos uma hora para consagrar o seu domingo. Fará bem para você. Às vezes você está precisando de orientação espiritual ou encontro com Deus. Então nós temos vários horários para que você possa quebrantar o seu coração no altar de Deus.
1: Na quarta-feira, que já é dia 1º de julho, nós temos missa às 19h30 na comunidade Crochíquia e também na Igreja Matriz.
0: Na quinta-feira, às 15 horas, nós teremos missa no Lar São Vicente de Paulo, às 19h30. Missa na comunidade Novo Horizonte, às 19h30, missa na comunidade de Vila Esperança.
1: No dia 3, na sexta-feira, às 19h30, na Igreja Matriz e na comunidade São Luís.
0: No dia 4, às 19 horas na Matriz, estão todos convidados para participar da missa em louvor e agradecimento aos 40 anos de ordenação do nosso querido Dom Darcy José Niccioli. Momento de ação de graças, o nosso convite para você.
1: Atenção, lideranças, pastorais, movimentos, no dia 30 de junho, terça-feira, haverá uma reunião às 19h30 no Salão Paroquial.
0: Atenção, jovens que já receberam a primeira Eucaristia, estão abertas as inscrições para a nova formação de acólitos. Os interessados podem se inscrever no escritório paroquial.
1: Agradecemos o sim dos novos dizimistas também desta semana, a Camila Martins Queiroz, que é da comunidade Santuário, o Cássio Fulaneto Alves, comunidade Santuário, Amanda Antunes Filete Alves, comunidade Santuário, Aparecida Zanelato Zanuto, que é da comunidade Santa Terezinha.
0: Os festeiros de 2026 convidam a todos para a festa social do nosso padroeiro Santo Antônio nos dias 9, 10 e 11 de julho. Início todas as noites com a Santa Missa às 19 horas. Só lembrando que nesses dias 9, 10 e 11 as missas serão às 19 horas. Contamos com a sua presença. E repito novamente, se o festeiro bater a sua casa, não diga não. Eles estão pedindo em nome do Senhor Jesus Cristo. E se você deseja adquirir a sua cartela para o show de prêmios, por favor, procure os festeiros ou o escritório da paróquia. Quando você vai ajudar a paróquia com um certo valor e você vai estar concorrendo a vários prêmios.
1: Nós vamos aqui também agradecendo as participações que nós estamos recebendo aqui no programa A Voz da Paróquia.
0: Leonilda, da comunidade do Bom Conselho, pede a bênção para todos da família, para os netos. Thaís, que fez aniversário no dia 30. Né? E também ela pede, não, que fará aniversário no dia 30. E também ela pede a bênção para todos os padres, todos da rádio. Thaís, nosso Deus abençoe, felicidades por mais um ano de vida.
1: O Cássio Fulaneto Alves, bom dia a todos, sua bênção, Padre Júlio. Um ótimo e abençoado sábado a todos. Obrigada, Cássio, pela sua participação também aqui no programa. A Cristiane de Oliveira, Padre Júlio, ela está nos ouvindo. E quando o senhor falou aí, importante a participação das missas, né? São vários horários, né, que nós temos para você participar. Ela disse que ela está precisando.
0: Exatamente.
1: É, e também de fazer a confissão. E nós temos os padres que atendem durante a semana, né,
0: Padre Júlio? Exatamente. Você precisa tomar a decisão.

0: procurar o Senhor. Primeiro pela Santa Missa, depois, durante a semana, nós estaremos atendendo você em confissão. É o momento para você renovar a sua vida de fé. Nós ficamos profundamente felizes com o seu testemunho. Assim como você, nós temos tantas pessoas que estão precisando da volta para Deus, da conversão, da busca do conhecimento de si. Tudo isso é pela fé. Então não deixe de participar da Santa Missa, porque na Santa Missa nós celebramos a ação sacerdotal de Jesus. Liturgia significa exercício do sacerdócio de Jesus. Então é Jesus que nos santifica através dos ritos da Santa Igreja. Então nós nos tornamos cada vez mais fortalecidos.
1: Esse é o programa Voz da Paróquia. Nós vamos aqui trazendo mais música. Já já nós vamos voltar para realizar o nosso sorteio, dar a bênção aqui aos nossos ouvintes, atendendo aqui a todos os pedidos de orações. Você que está aí pedindo pela saúde dos seus familiares, são muitos pedidos colocados em oração também aqui no programa A Voz da Paróquia, o qual o Padre Júlio vai acolhendo a todos.

0: Elos, que está nos ouvindo, a Ivani Toffoli Carvalho também, que está desejando o seu bom dia. Então, nosso muito obrigado aqui a todas as pessoas que acompanharam, que estiveram do outro lado aí acompanhando a programação, a você que esteve participando também conosco, interagindo, fazendo o seu pedido de oração. E a gente vai fazer aqui o sorteio antes do padre fazer a bênção aqui do programa e atender aqui os pedidos de oração. Então, nós vamos revelar aqui o nosso sorteio, né, dos brindes. Nós temos aqui o sorteio que é o do brinde da paróquia. O padre Júlio, ele ajudou a realizar o sorteio enquanto estava tocando a música. E quem ganhou o brinde da paróquia foi o Felipe de Tomasi. Felipe, você retira lá na paróquia, tá bom? Na secretaria paroquial. O pó de café, quem ganhou foi a Marlene, da comunidade São Francisco. Marlene, você retira também lá na paróquia, tá bom? É só você dar uma chegadinha durante a semana e procurar lá o escritório paroquial. Também nós temos o brinde do senhor Nico Café e quem ganhou foi Fátima Vasconcelos Bassi. É só retirar, Fátima, o Vale Brinde lá na Secretaria Paroquial e depois você vai lá e saboreia o seu brinde no senhor Nico Café. Delícia, hein?
1: Olha que bênção. Que Deus abençoe. Vamos elevar agora o nosso pensamento à presença de Deus. Neste momento, Deus toca o seu coração, toca a sua alma. Deus que conhece o seu coração, que conhece o seu íntimo. É Deus que agora fala a sua alma. Senhor nosso Deus, fonte e origem de toda bênção, em Ti movemos, existimos e somos. Apresentamos o coração do nosso ouvinte, esse coração que muitas vezes está marcado pela decepção, pela frustração, pelo cansaço, pelo desânimo, pela essa falta de paz. Apresentamos esse coração no vosso coração, para que o Senhor possa santificá-los. Senhor, despertai no coração do nosso ouvinte a esperança, que essa esperança possa fazer com que o nosso ouvinte se sinta salvo. Também quero agradecer, Senhor, pelos corações que estão em louvor. Todos esses corações, desses nossos ouvintes que estão louvando o seu santo nome, reconheceram a sua presença santificadora. Por isso, nós agradecemos por este milagre. Senhor, também nós apresentamos todas as pessoas que estão enfermas para que se sintam curadas por vós, o único Deus vivo e verdadeiro, e que o Senhor desperte no coração deles a certeza que a maior cura é a espiritual, é a interpretação dos sofrimentos. Senhor, também eu rezo por todas as pessoas que estão sem emprego, para que possam se sentir fortalecidas pela coragem evangélica em procurar novos empregos sem desanimar. Senhor, também apresento por todos da comunidade, pastorais, movimentos, festeiros, para que possam ter ânimo renovado. Senhor, nós apresentamos todos os nossos ouvintes para que sejam santificados pela sua palavra. Em nome do Pai, do Filho, do Espírito Santo.
0: Amém. Amém. E nós chegamos aqui ao final de mais um programa A Voz da Paróquia. Eu vou agradecendo aqui ao nosso pároco, o Padre Júlio, o Hugo, que esteve nos trabalhos técnicos, a Dani, que veio aqui ajudar, atendendo as participações dos nossos ouvintes. Agradeço a todos vocês que estiveram em nossa sintonia. Desejo a todos um abençoado final de semana.
1: Também me despeço agradecendo a presença amiga e simpática de vocês aqui na rádio. Foi muito gratificante estar aqui com vocês nessa manhã, Rosângela, Hugo e a Dani. Também agradeço pela sua atenção e o seu carinho para comigo. Você certamente reconhece a presença de Deus na minha vida, no meu sacerdócio. Também quero também pedir que você esteja aberto para nos ajudar com a festa, quer seja com brindes, doações espontâneas, a participar.

0: participação no show de prêmios, né? Então tudo isso é fruto para que você possa nos ajudar a evangelizar. A paróquia, ela existe por obra de Deus, mas ela depende da sua ajuda. Sem a sua ajuda, com o dízimo, com a festa, com as nossas ações, nós não conseguimos evangelizar, né? Então nós agradecemos a Deus pela a sua aceitação. Você está fazendo a sua doação, a sua ajuda para com a igreja, na autoridade do nome do Senhor Jesus Cristo. E também agradeço a você que já nos ajuda há muito tempo. Você que é dizimista, você que nos ajuda com as coletas, você que nos ajuda com as nossas orações, né? Com as orações de vocês para conosco, você que nos ajuda nas pastorais e movimentos, tudo isso é graça de Deus, tudo isso é bondade de Deus. Fiquem firmes na fé. Enfim, desejo a todos um abençoado sábado, que neste domingo você tenha coragem e tome a decisão de participar da Santa Missa como lugar da edificação do Santo Evangelho na sua alma. Então a Santa Missa vai proporcionar essa ponte do seu coração para com o Cristo. Enfim, agradeço a todos, um bom dia e que a autoridade do Senhor seja revestida de sacralidade pelo seu testemunho.
1: E aqui chegou mais uma participação, que é da Maria Soraya, lá da comunidade São Luís Gonzaga, mandando seu abraço ao Padre Júlio, para mim, e bênçãos para todos da comunidade São Luís. Obrigada aí pela participação.

Senhor Jesus, nós estamos aqui rendidos ao Teu amor, ao Teu poder. Nós cremos que todos os nossos minutos, a nossa vida inteira, precisa ser um hino de louvor e adoração àquele que é. Por isso nós Te pedimos,

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4: 942.

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1: 10:05.
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4: 10 e 6.

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2: 10:19.
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1: 10h40.
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3: 10h42.
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1: 10h59.
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3: 11 e 1.

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1: 12:01.
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3: 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Oi, oi, oi. Tô chegando por aqui com o meu, com o seu, com o nosso Top Fã. Mais uma edição caprichada do nosso programa recheada de sucessos. Você sabe disso. No fim de semana, nós temos um encontro marcado com as melhores. A música preferida do seu artista do coração sempre aqui na nossa programação, certo? Certíssimo. Então aumenta o volume, põe no 12 e vem comigo. 2 horas, sempre com as melhores. Eu, Vanessa Medeiros, fico com você a partir de agora em mais uma edição do nosso Papo Fã.

Muito bem, esta é a minha, é a sua, é a nossa rádio. E a partir de agora, então, o Top Fã com muito sucesso. Para você que tá ligadinho, aumenta o volume aí e vem comigo. Tá no ar mais uma edição do nosso Top Fã no seu fim de semana. Top Fã! E a gente começa assim com o Shawn Mendes, a primeirinha de hoje. Sucessos como ele. What the hell are we dying for? Para você. Aumenta o volume aí e um ótimo fim de semana para nós.

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1: Monster, Shawn Mendes e Justin Bieber fechando o primeiro bloco. Paradinha rápida, eu volto já já.
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4: Meio-dia e 19.

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5: Estamos apresentando o Top Fã desse fim de semana maravilhoso. E que delícia ter você comigo. Top Fã. Bom, agora tem sucesso sertanejo na área. Murilo Uf, Catástrofe. Pra você, um ótimo fim de semana.

0: Micael também. Murilo Uff fechou este bloco com a participação do Gustavo Mioto. E já já tem mais, não saia daí.
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2: Meio-dia e 33.
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0: infelizmente não deu certo, né?
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2: É dor que não passa. A Ferrugem fechando mais uma super sequência. Eu vou pra voltar já já, não saia daí.
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5: 12:48.
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1: Você ligado comigo aqui no Top Fan esse fim de semana.
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1: E agora, atendendo a pedidos, vamos curtir juntos. Sorriso Maroto combina com esse fim de semana. 80 anos pra você.

0: Reprise, Sorriso Maroto, fechando aqui a primeira hora do nosso Top Fã. O intervalo é rapidinho, eu vou pra voltar já já.
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3: 1:02.
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1: Você ligado comigo aqui no Top Fan. Vamos juntos neste fim de semana maravilhoso. 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E agora tem quatro sucessos com o Vitor Clay. A primeirinha dele, abrindo a nossa segunda hora, Adrenalizou. Aumenta o volume aí. Um ótimo fim de semana.

0: Vale Mais, Marcos Ibellucci e Vitor Clay, fechando aqui mais uma super sequência da nossa programação. Eu vou pra voltar já já, coração.
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2: 1:17.

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1: Você ligado no Top Fan e o nosso programa ligado em você sempre. Top Fan! As melhores músicas, porque o sucesso chega primeiro aqui na nossa rádio. E agora tá chegando Ludmilla, especialmente para as meninas que pediram. Vamos curtir Amor Difícil. Essa tem a participação do Thiaguinho.

0: Maliciosa, Ludmilla, fechando aqui o bloco. Que bom ter você comigo. Eu vou pra voltar já já. Eu volto com o sucesso do embaixador Gustavo Lima, especialmente pra você que tá na sintonia curtindo e pediu e vai curtir aqui no Top Fan. Até já.
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4: 1:32.

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2: De volta com mais músicas, com mais sucessos neste fim de semana maravilhoso. E agora, como eu prometi, promessa é dívida, vamos de Gustavo Lima, que tal? O Embaixador, chegando por aqui pra você que pediu.

0: Padinha. Obrigado, meu irmãozinho. Deus abençoe você. Muito sucesso.
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0: Embaixador e Matheus e Cauã.

0: dos Pota-Mala. Tá aí o Gustavo Lima com o Matheus e Cauã, fechando assim mais uma super sequência. Eu vou ali faturar, mas eu volto já já.
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4: 1h45.
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1: Agora chegando por aqui pra gente matar saudades juntos, este grande sucesso. Estou falando de Bad Romance, Lady Gaga.

0: My Head, Lady Gaga, colocando aqui um ponto final em grande estilo no nosso Top Fã e na nossa programação musical especialíssima. Certo? Eu vou para voltar no próximo fim de semana com o sucesso do seu artista preferido sempre aqui na nossa rádio, tá bom? Encontro marcado, combinado? Fique ligado, vem aí mais um programa líder de audiência. E um ótimo fim de semana para você, aproveite e muito bem. Segunda tem jogo do Brasil, vai Brasil! É mata-mata e nós estamos aqui na torcida. Até mais, gente. Beijão, bye, fui!
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3: 2:03.

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8: 2 e 6.

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1: 2:23.
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1: 2h40.
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1: 2h58.
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3: 2:59.
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1: 3h46.
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8: 6h48.

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0: só de palmas para o Murilo Ruim.
1: Valeu, Goiânia!
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4: 4:01.

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11: Vamos que vamos, meu povo, no seu fim de semana, chegando com o nosso Antena Mix. Durante a semana a gente se faz companhia uma hora, no fim de semana são 2 horinhas, pra gente se curtir aqui na melhor programação do seu rádio. Chega junto, que eu sou Fã Jacomini e sou a sua trilha sonora a partir de agora.
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0: Vini, pra te fazer companhia a partir de agora, muita música da boa, novidades, o que já é sucesso, aquelas cerejinhas pra você matar saudade em mais uma edição do nosso Antena
1: Vida. Começamos com a Santana Olho Marrom.
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2: Luísa Posse, Eu Sou Assim. Aliás, que foi aniversariante aí dessa nossa semana, né? E em instantes eu estou de volta trazendo muito mais sucessos pra você.
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3: 4:17.
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3: Vamos de beijo, minha gente. Jean Paul e Dua Lipa chegando por aqui, mas antes, deixa eu mandar um alô em especial pra Suelen, tá ligadinha com a gente. Beijo também pra Franciele e pro Matheus. Beijo ainda pro Cipriano e pra Natasha. Beijo, gente. Bom fim de semana. Que bom ter vocês na sintonia Antena Mix.

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1: 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Com Luke Combs, Fast Car. Isso aqui é lá de 2024. A gente finaliza mais um bloco do nosso Antena. Gente, mas tem muita coisa bacana pra rolar ainda. E se você tá chegando agora para este programa, olha, tem sucesso nacional, internacional, tem as novidades, tem Matava Saudade. E assim é o nosso Antena Mix de fim de semana.
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3: 4:35.
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6: 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Mais sucesso chegando pra você. Bora curtir. É o

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2: NX Zero, Cedo ou Tarde. Esse aqui foi pedido do Alisson, que tá ligadinho com a gente também. Ama esse som. Aliás, o Alisson, gente, ele é um ouvinte cativo que toda quinta-feira, dia de TBT, tá participando do break. Eu acho o máximo.
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3: 4h49.
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2: 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E aí, tá chegando agora, prazerzão. Sou Paige Giacomini, sou sua trilha sonora junto com Antena Mix nessas duas horas de Antena Mix de fim de semana. Rihanna e Found Love pra você.

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2: Meghan Trainor com Better When We Dance. Tudo fica melhor quando a gente dança, né? Quando a gente dança, quando a gente canta, quando a gente descansa, quando a gente participa, quando a gente aproveita. Eita, e já tô de volta com a segunda hora.
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4: Bora de mais sucesso, que a gente vai curtindo The Weeknd e Madonna a partir de agora, abrindo a segunda hora do nosso Antena Mix, e é Popular o nome dela.
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2: Jota Quest. Você precisa de alguém. Valeu, Valdecir. Beijo também pro Robson, aniversariante desse fim de semana. Ligadinho com a gente, mandando um beijão pra esposa também, a Regina. Aproveitando.
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3: 5:24.

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5: 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Tô chegando com muito mais sucesso, sim, senhora. A gente vai curtindo agora do Dua Lipa com Illusion.

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1: 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Get ready com Over and Over. Ludmilla também, 11:20. E já já tem Sorriso Maroto, segura aí.
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3: 5:40.
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4: Falei que ela é rapidinho, já tô de volta, trazendo mais um super blocão daqueles Antena Mix pra você, ó. A gente já começa com o Sorriso Maroto, Manu também tá pedindo um som aqui, que é Marjorie Chiano, na sequência, chegando no Antena.
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2: Luca, tô nem aí. Ai, é tão bom, né, gente? Aliás, no fim de semana tá aí uma época que a gente tá bem aí pra todo mundo. Não é ou não é?
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3: 5:56.

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5: Vamos que vamos, trazendo muito mais sucesso pra você. É hora da gente curtir Marvin 5 Beautiful Mistakes. Megan Thee Stallion na melhor.

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2: Fergie, Life Goes On. Já já tô de volta, trazendo mais pra você. Só se for segunda, que agora também vou curtir o nosso fim de semana. Beijo pra todo mundo, aproveite e a gente se fala. Tchau, tchau.
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3: 6:12.
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2: Meninos e meninas, sejam bem-vindos a mais um fim de semana especialíssimo aqui na nossa sintonia. Eu sou Panha Giacomini e todo fim de semana tem a nossa edição do Music Paradise. São duas horas que eu e minhas picapes chegamos pra te fazer companhia, trazendo pra você o que tá rolando no cenário eletrônico, o beat do momento e aquelas remixagens que você adora. Sente-se, aconchegue-se ou ainda, já se afaste do sofá da sua sala, prepara aquele espaço bem gostosinho pra gente dançar todas essas.

0: 105.9. Tá na dinâmica, tá legal. Bom fim de semana pra você, já curtindo a gente. Pra você que já tá de boa, pra você que ainda tá trabalhando, né? Aproveita e segue nós aí. Facebook, Dinâmica FM, Jacutinga. Instagram, @DinâmicaFM. Manda seu WhatsApp pra cá. 35 31850145. Bom início de tarde pra você.
1: Começamos com St. John Roses.

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1: Olá, que sou Fitsuka Nenina com It Don't Matter. Essa aqui é de 2021. Um sucessão pra você que tá ligadinho com a gente. Music Paradise, faz a pausa rapidinha.
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4: 6:27.
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3: Eu chego agora com muito mais músicas pra você e por aqui tem Gunnar Harris, Blame, bom fim de semana.

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1: Close to me, pera lá, esse aqui é o som do V2, pra você que pediu pra gente, deixa eu dar uma olhadinha aqui nos nossos WhatsApp, galera toda interagindo por aqui, fala Fernando ligado com a gente, obrigado por pedir esse som também, né, deixa eu ver aqui, ó, Cristina tá ligadinha com a gente, tá pedindo Tiesto, menina, vou fazer uma pausa, toma uma água aí que já preparo ela aqui nas nossas pickups.
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4: 6:41.
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1: Vamos que muito mais sucesso chega pra você no ritmo do seu music para dar de fim de semana. Tiesto Conexplode, pedido

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1: Ifa, Let Me Love You. Segura aí que já já tem Travis Scott, que tá faltando isso aqui pra agitar o nosso fim de semana, não?
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3: 6:53.

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6: Durante toda semana você pode participar com a gente já tá de volta com o nosso Music Paradise. Pode pedir o seu som com a hashtag Music, pode mandar também nas redes sociais, tanto da rádio quanto na minha, que é @apangiacomini. Vou adorar ter o seu pedido e tocando agora Travis Scott Goosebumps. Music Paradise. 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
1: Cadillacs gonna hurt you. Ai, ai, ai, ai, ai. Fui desafiada. Fui desafiada. Eita, que vocês gostam, né? Robson ligadinho com a gente, mandou aqui. Pã, você também rola as músicas que a gente ouve no decorrer da semana nas versões remix? Robson, você me desafiou. Então você aguenta aí, porque depois do intervalo chega a sua preferida aqui na melhor.
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3: 7:08.
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1: Desafio feito, desafio cumprido. É hora de abrir a nossa segunda hora de Música Paradise. Robson ligadinho com a gente, olha aí. Pra você que pediu Luan Santana, achou que não ia rolar? Pronto, versão remix de Quando a Bad Bater, a partir de agora no Música Paradise.

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1: Martin Garrix, Scarred to Be Lonely. Hello, Lidibio, pra você. Hello, Lahigar, também.
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3: 7:21.
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1: Preparados e preparados, porque por aqui o som não para. E agora eu trago na sequência dois consagrados já, pra você ficar ainda mais ligadinho comigo e minhas picapes, hein? David Guetta abrindo o nosso bloco, na sequência tem Bob Sinclair. É ou não é um bom motivo pra aumentar esse volume?
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1: Broken Man's Meet P. Eita, sucessaço, sucessaço. Pra você que curte Sabrina Carpenter, eu já vou dando spoiler, tá? Eu vou desacelerando agora, em termos de você tomar algo que você goste aí. Eu vou para o meu bom e velho cafezinho, sempre porque eu sou movida a ele. E já já tem ela aqui no nosso Music Paradise.
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4: 7h35.

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3: Já pensou que seria o seu fim de semana, seu mesmo que paradise? Ah, muito pior, né, gente? Porque a gente chega pra agitar, chega pra se fazer companhia. E fica uma delícia, tudo isso de melhor. A som de Sabrina Carpenter, Purple Disco Machine, remix pra você.

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1: Por aqui, Under DJ, nós Remix Tuesday, terça-feira. Já tá logo ali. Já tô de volta também com as derradeiras do nosso Music Paradise.
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4: 7h50.
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1: Pronto, prometido, é hora de curtir aqui a sequência com Didi D'Agostino, Where Do You Go, também, que é uma delícia, amo esse som, versão remix bem legal, ficou pra você, Calvin e Kevin Harris. Sabe por quê? Porque você tá na melhor, você está no Music Paradise.

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1: Kevin Harris, I Need Your Love. E assim a gente finaliza a nossa edição deste fim de semana. Agradecendo seu carinho, sua audiência. Próximo fim já é julho. E é lógico que a gente tá aqui. Beijo e até o nosso próximo play.
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Opa, e aí, tudo certo? Tudo na boa, tudo tranquilo, tudo na paz de Deus? Então, eu sou o Luiz Sanger e é mais um fim de semana. E fim de semana você já sabe, aqui na Mais Ouvida, na dona do primeiro lugar, nessa rádio que faz companhia pra você o tempo todo, seja na sua casa, no seu trabalho, no seu esporte de lazer, até porque tem muita gente que corre ouvindo a nossa programação e é um prazer estar chegando até você através das ondas do rádio ou através da internet, né? A internet nos proporciona ficar cada vez mais perto de você e aqui do outro lado sempre tem um amigo seu, eu sou seu amigo e a partir de agora o nosso Expresso tá começando. Vamos lá, vamos juntos!

E antes que eu esqueça, pra você ligadinho aqui na Dinâmica FM 105.9, tá na Dinâmica, tá legal. Pra você que tá chegando agora, é o seguinte, viu? DinâmicaFM.com.br pra você nos ouvir em qualquer lugar do mundo através do site, né? Tem o Facebook, é o Dinâmica FM Jacutinga, isso mesmo. Então participa aí, né? Vai seguindo, dá o seu like lá no nosso Facebook, Instagram, @ Dinâmica FM. E o WhatsApp pra você mandar pra cá, bonitinha, sua hashtag expresso, é o 3531.

850145. E claro que tem o nosso app lá para você baixar na sua loja de aplicativos, Dinâmica FM 105.9. Procura lá, baixa e participa sempre com a gente. Expresso. E não poderia ser diferente de forma alguma. Tem perguntinha boa para você responder pra gente no programa. O que você fazia nas férias no seu tempo de colégio e gostaria de reviver? Essa é bom, hein? De reviver aí um tempo, né? Uma fase de férias escolares na sua época, quando você era mais novo. Vai contando, porque a partir de agora o Ace of Base vai abrindo os trabalhos por aqui. Simbora! Expresso tá no ar!

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1: Jota Quest do seu lado. Abração lá pro Vanderlei, pediu essa aqui. Curtiu, Vanderlei? Abraço pra você. Quem tá conectado, curtindo a gente também, registrando a audiência, a Ivanilde, a Tati. Alô, meu amigo Marcos, grande abraço. Não perde nenhum programa, né, Marcão? Obrigado pela sintonia. Mariana também tá curtindo o programa e tá pedindo o seu Jorge, a doida. Simbora!

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2: Capital Cities, pra você rolando sonzeira no seu fim de semana e a galera respondendo o que você fazia nas férias no seu tempo de escola e gostaria de reviver. Ah, Luigi, tudo bem? Lembro das férias chegando e eu com meus irmãos indo para a casa da avó e do vô no sítio. Meu Deus, Luigi, que saudade. É o Rodrigo. Mande um abraço aí para o Walter e o Felipe que estão trabalhando aqui comigo. Valeu, Rodrigão. Um abraço pra você, obrigado pelo carinho. Luigi, adoro reviver aí boas coisas com o Expresso. O que eu mais fazia nas férias no tempo de escola era brincar na rua com os amigos e amigas e até a mãe gritar no portão pra ir pra casa. Queria muito reviver esse tempo. Beijão da Jaque. Jaque, beijo pra você, obrigado pela sintonia. Ela pediu, é isso? Ela falou aqui, ó, Luiz, se der, toca aí uma da Cyndi Lauper. Então já, já, já, que esse som vai rolar pra você.

0: Já, já, aqui na Melhor dá mais ouvido no nosso Expresso Cindy Lauper inteirinha, segura.
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3: 8:26.
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3: Voltando com muito mais sucessos no seu fim de semana. E aí, já respondeu a perguntinha aqui? O que você fazia nos seus tempos de colégio e gostaria de reviver? Vai contando, porque a Cyndi Lauper tá chegando.

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1: Fire Ying Cannibals com She Drives Me Crazy. Essa aqui tocou lá no Hit, é isso? É, a Mari pediu e curtiu. O Vinícius também tá ligadinho, curtindo a nossa programação. Meu amigo Murilo curtindo o nosso programa. Júlia também tá participando. Ela fala aqui, Luiz, que vontade de responder essa pergunta, mas tô aqui só na escuta, ouvindo as histórias. Valeu, Julinha. Beijão pra você. A Fátima, a Rafaela, galera registrando audiência por aqui. E tá chegando mais músicas. Agora tem Jonas Brothers.

Eita, Luigi, eu amo o Expresso. É a pergunta de hoje? O pessoal respondendo e eu viajando aqui nas lembranças. Eu, no meu tempo de escola, chegava às férias, nós viajávamos com a minha mãe para a casa da minha tia. Era lá o meu lugar preferido. Sei lá, ficávamos uma semana, mas hoje eu olho para trás e representa que essa semana durava um mês. Naquele tempo, as horas passavam mais devagar. Luigi, abraço. Obrigado por nos fazer relembrar essas partes e fases das nossas vidas. Gostaria de reviver tudo isso, nem que fosse em um sonho. Se der, mande um beijo aí pra mim. Claro! A Vanessa mandou essa super mensagem aqui pra gente. A mãe, a Silvia e a tia, que ela ama muito. Ela tá dizendo aqui, a Glória, valeu. Abraço, Vanessa. Obrigado por responder aí a perguntinha e participar com a gente. A gente acaba viajando junto aqui, né? Diga lá, Luigi. Aqui é o Rony. Fala, Rony. Nos meus tempos de escola, era pegar férias e sair vendendo latinha com os amigos pra comprar ficha de fliperama. Queria poder voltar nesse tempo. Valeu, meu querido. Abraço pra você. Já já tem Harry Styles. 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

0: Já já esse som inteirinho pra você aqui na nossa programação.
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4: 8:44.

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5: De volta por aqui, é Expresso no Ar, no seu fim de semana. A galera participando, a galera curtindo, meu amigo Reinaldo. Pediu Harry Styles, tá chegando aqui, ó.

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2: Cidade Negra, Pensamento. Tizil pediu e ouviu. Ó, até rimou no final, né, Tizil? Abraço pra você. O Reinaldo pediu Harry Styles com Lady Night Talking. Rolou por aqui também, Reinaldo. Abraço, obrigado pela sintonia. Obrigado pela sua participação. Manda um abraço também pro Evandro, o Ed, o Marlon e o Emerson. Galera que tá trabalhando também, curtindo o Expresso. O pessoal tá falando que tá demais o Expresso, né? Que bom que vocês estão gostando. Por aqui tá chegando agora, no pedido do Emerson, Mascavo. Tudo de bom, essa é boa pra recordar.

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2: Hall City com Fireflies. Finalizando mais um blocão e a galera respondendo a perguntinha de hoje, que tá rendendo o assunto, viu? Luigi, todo expresso é top, mas hoje tá demais. Luigi, gostaria de reviver as férias de quando eu era nova? Era fazer o serviço em casa e depois tava liberado pra brincar com as amigas. Ô, tempinho bom, hein, Luigi? Beijo da Fernanda. Ô, Fernanda, beijão pra você. Luigi, é a Karen. Eu gostaria de reviver pelo menos uma vez as férias de quando eu estava na quinta série ou sexta. Eu ia pra casa da minha avó, fazia bolacha, pamonha, pé de moleque, macarrão caseiro. Meu Deus, Luigi, era tudo de bom. Beijos pra todos aí da rádio. Ô, Karen, beijão pra você. Obrigado por você compartilhar com a gente a sua história, né? O que você fazia nos seus tempos de escola e gostaria de reviver. Bom, daqui a pouquinho eu volto. Já já tem tema do filme Patrulha Canina, é isso? É isso, produção? Então, daqui a pouquinho vai rolar esse som aqui, ó.

0: Backstreet Boys. Segura que eu volto já, é rapidinho.
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4: 9 horas.
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0: Voltando com as melhores músicas no seu fim de semana. Todo mundo ligado, todo mundo curtindo. A Karen participando com a gente, está pedindo sucesso do Backstreet Boys e a gente vai rolar agora.